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1: Confrontemos os dossiês. Apliquemos as mesmas regras a todos. Não se trata apenas de permitir ou impedir que Gino Carneiro concorra. Trata-se de uma questão muito mais profunda. Que partido queremos ser?
2: Gino Carneiro não atira a toalha ao chão. Insiste que quer concorrer à liderança do MPLA, apesar da rejeição da sua candidatura. Que outras saídas ainda lhe restam? Este é o tema de fundo desta Praça Pública de hoje. Hoje estamos em terça-feira, 23 de setembro de 2026. Eu sou Amos Fernando e tu és muito bem-vindo.
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2: Boa noite. Depois de ver negada pelo Tribunal Constitucional de Angola a providência cautelar em que exigia a suspensão da rejeição da sua candidatura à liderança do MPLA, Gino Carneiro faz fincapé. Afirma que não vai desistir. Em conferência de imprensa esta tarde, ou seja, esta terça-feira, dizia, Carneiro sublinhou que um general não recua antes de chegar ao combate, pelo que, segundo as suas palavras, vai esgotar todos os recursos a que tem direito para levar a sua candidatura adiante.
1: Continuo a acreditar no diálogo. Não devemos ter medo de ouvir. Não devemos ter medo de discutir. Não devemos ter medo de permitir que os militantes expressem as suas escolhas. Confrontemos os dossiês. Apliquemos as mesmas regras a todos. Não se trata apenas de permitir ou impedir que Gino Carneiro concorra. Trata-se de uma questão muito mais profunda. Que partido queremos ser? Eu não desejo dividir. Eu quero somar. O que pressupõe trabalhar sempre para unir o partido, para o tornar mais sólido, coeso, atuante da resolução efetiva dos problemas do povo angolano.
2: E Gino Carneiro admite impugnar as eleições à liderança do MPLA, que já confirmou a recandidatura de João Lourenço. Mas até onde vai a força do general Gino Carneiro? Ainda há espaço de manobra para contornar a decisão do Tribunal Constitucional? É o que perguntei esta tarde ao jurista angolano Cerote Simão.
3: Ainda há espaço. Aliás, não esgotou ainda. Penso que ainda há um conjunto de atos a serem praticados, há recursos ordinários, há recursos plenos que poderão ser efetuados a nível do Tribunal Constitucional. Mas nós precisamos aqui entender o seguinte: não obstante essa possibilidade que a lei traz, o Tribunal Constitucional é um tribunal dependedor jurídico-político. E se olharmos para a sua configuração, especificamente em Angola, os vistos conselheiros, portanto, estes, muitos deles, foram militantes do Partido Angola. Né? Não obstante, a sua intenção a nível do Tribunal Constitucional, portanto, tiveram que fazer uma declaração de renúncia da militância. É importante dizer que a militância não é o documento, mas sim aquilo que
4: É aquilo que se sente, né?
3: Exatamente. Então, nós pensamos que, se olhar nessa perspectiva, obviamente que o general Gino Carneiro terá muito espaço para ver a sua candidatura aceita a nível do Tribunal Constitucional. Mas uma das hipóteses que pode adivinhar aqui é mesmo, por exemplo, se ele encontrar dificuldades a nível do Tribunal Constitucional, eventualmente trazer um, ou atrelar, ou mesmo a criação de um partido que ele vai tanto liderar. Se assim acontecer, estaremos a falar, por exemplo, de um atrelar renovado, que é essa possibilidade, ou então atrelar num outro partido, e se assim acontecer, ainda assim, embora que venha a ser um outro partido, mas aí mesmo ter aquele pendor de ser um atrelar renovado.
4: O senhor fala aqui de uma renovação do MPLA, mas já há quem diga que o Gino Carneiro por si próprio não pode ser visto como renovação do MPLA pelo histórico que ele tem no partido. Como é que isso seria? Seria renovação ou seria talvez um MPLA dividido?
3: Bom, eu quando... não sei se seria um MPLA dividido, mas eu olho porque o Gino Carneiro, até que se conviu, ele tem uma aceitação quer a nível dos militantes de José Alves Santos, né? Ainda tem Gino como alguém que congrega, portanto, quer o grupo anterior, assim como o grupo vigente. Ele consegue congregar tanto os militantes agora vigentes, que são do João Lourenço e também vão ter congregado os militantes do José dos Santos da altura. Dali que, tanto, eu tenho estado a chamar isso, é do momento ela renovar, na medida em que ela vai chamar alguns militantes, e muitos militantes vão atrelar aquilo que vai ser, tanto a posição do Júnior Carneiro na formação do novo partido político.
4: Conhecendo agora a guerra, se me permitir o termo, que existe no MPLA, há a possibilidade desse partido ser registado até as eleições do próximo ano?
3: Pode, tanto houver a criação de um novo partido político, sem mesmo adiantar o general de Carneiro, que depois, na sede de um congresso ordinário, extraordinário, que esse partido venha de facto criar, para depois lançar aqui o general de Carneiro. Penso que há tantas possibilidades, tantas vias, para que o general de Carneiro possa liderar, um partido político.
2: Foram palavras do jurista angolano Cerote e Simão. E na nossa habitual pergunta do dia da Praça Pública, hoje questionamos se tu acreditas que Gino Carneiro ainda pode reverter a rejeição da sua candidatura à liderança do MPLA e que outras saídas ainda lhe restam. Brahma Darami, meu colega da redação, está a acompanhar o debate. Boa noite, Brahma. O que é que estão a dizer os nossos internautas?
5: Viva, boa noite a nós e boa noite também ouvintes da DW África. Na nossa pergunta do dia de hoje quisemos saber, acredita que Gino Carneiro ainda pode reverter a rejeição da sua candidatura à liderança do MPLA e que outras saídas lhe restam? As opiniões dos internautas dividem-se. A Roma Jovial Juclénio comenta: aqui quem controla a máquina é quem ganha tudo. Ju Silva é direto, o general é para estar no quartel. Já Orlando Landão questiona a cobertura mediática do processo e diz que a imprensa pública angolana não esteve presente hoje na conferência de imprensa de Higino Carneiro. Miguito Gaspar recorre à linguagem militar e escreve: em nenhuma guerra o general fica na linha da frente. A ver, vamos. Há também a Mos quem considera tudo isto uma distração, como Pedro Sebastião e Rufino do Luba Ntumba. Mas já quem também manifesta apoio, Fernando Cateco defende a candidatura, a democracia interna e o direito de participação dos militantes. São opiniões dos internautas no Facebook da DW Português para a África. É contigo, Amos.
2: Obrigado, Brahma Darami. Os comentários podem continuar a ser deixados nas nossas redes sociais, no Facebook, no YouTube, no TikTok, também no WhatsApp.
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2: Continuamos em Angola para lhe dar conta de que a UNITA apelou hoje ao governo angolano para que dialogue com os sindicatos e encontre soluções para a greve nacional dos professores que está em curso no país desde a última segunda-feira. Em comunicado, o maior partido da oposição angolana manifestou solidariedade para com os docentes e defendeu negociações urgentes e de boa fé com o Sindicato Nacional dos Professores. A UNITA pede ainda que os entendimentos alcançados sejam formalizados por escrito e efetivamente cumpridos. Moçambique e Angola acordaram hoje em Maputo reforçar a cooperação no combate à criminalidade organizada e transnacional, incluindo crimes cibernéticos, contrabando e migração ilegal. O entendimento resulta de uma reunião ministerial entre os ministérios do interior dos dois países, que terminou com a assinatura de um acordo de cooperação na área migratória. Falando à imprensa, o ministro moçambicano do interior, Paulo Sashini, defendeu que os desafios de segurança enfrentados por Moçambique e Angola ultrapassam as fronteiras nacionais e exigem uma resposta conjunta. As Nações Unidas alertaram hoje que os índices ligados ao conflito em Cabo Delgado, norte de Moçambique, aumentaram 10% no primeiro semestre deste ano, em comparação com o igual período do ano passado. Num relatório designado Moçambique, o custo da nação, a ONU reporta mais de 400 incidentes de violência, incluindo homicídios, pilhagem, destruição de habitações e raptos, nos primeiros 6 meses de 2026 em Cabo Delgado. O Tribunal Constitucional de Cabo Verde confirmou a admissão de 5 candidaturas às eleições presidenciais marcadas para 15 de novembro e rejeitou outras 5, segundo um despacho tornado público esta segunda-feira. Entre os candidatos aprovados estão o atual presidente da República, José Maria Neves, que procura um segundo mandato, a ex-ministra Joana Rosa, além de Gilson Alves, Casimiro Pina e Antero Tavares. Já as candidaturas de Jorge Luís dos Santos, Amadeu Fortes de Oliveira, Fernando Rocha Delgado, Luzito Tavares de Souza e Jacinto Spencer dos Santos foram rejeitadas. A Frente da Libertação dos Estados de Cabinda dizia do Estado de Cabinda FLEC que apelou hoje, a partir de Cabinda, as Nações Unidas e os países do bloco BRICS+, para que a questão da autodeterminação da província angolana não seja, dizia, seja colocada na agenda internacional. O apelo coincide com o início da 81ª sessão da Assembleia Geral das Nações Unidas, que decorre em Nova Iorque. E depois, António Guterres, o secretário-geral das Nações Unidas, deixou hoje uma série de alertas no seu último discurso da abertura da Assembleia Geral das Nações Unidas. Guterres apelou à paz numa altura em que se agravam os conflitos e ameaças à segurança em várias regiões do mundo, como nos conta Guilherme Correia da Silva.
6: No final do mandato, António Guterres diz que o mundo está hoje mais sombrio do que quando assumiu funções como secretário-geral das Nações Unidas. Guterres alertou esta tarde, no seu último discurso de abertura da Assembleia Geral da ONU, para uma convergência de ameaças sem precedentes. As divisões internacionais aumentaram, afirmou o secretário-geral.
7: Over the last decade, wars erupted with devastating consequences.
8: Na última década, eclodiram guerras com consequências devastadoras e que se prolongaram com uma crueldade atroz. Os civis foram transformados em alvos, os direitos humanos foram pisoteados, a fome foi usada como arma.
6: Guterres apelou à paz no Médio Oriente, acusou a Rússia de travar uma guerra brutal contra a Ucrânia em violação da Carta das Nações Unidas e alertou para a guerra que está a dilacerar o Sudão, enquanto o mundo desvia o olhar. O secretário-geral disse que a própria ONU precisa de mudanças.
7: We must also reform the Security Council.
8: Temos de reformar o Conselho de Segurança para que este reflita o mundo atual. O Conselho de Segurança foi concebido após a Segunda Guerra Mundial, mas o mundo mudou profundamente desde então, uma mudança que está longe de se refletir na composição do Conselho. O exemplo mais evidente é a África, que continua sem um assento permanente no Conselho.
6: A cerca de 100 dias de deixar o cargo, António Guterres deixou ainda um alerta sobre os riscos da inteligência artificial. O secretário-geral da ONU avisou que nenhuma máquina deve ter o poder de decidir sobre a vida de ninguém. A inteligência artificial deve ser moldada pela humanidade e para toda a humanidade, afirmou Guterres, que defendeu, por isso, regras claras para limitar os riscos desta tecnologia.
2: Obrigado, Guilherme Correia da Silva. E o presidente norte-americano Donald Trump afirmou hoje, durante a Assembleia Geral das Nações Unidas, que vai ter de escolher entre chegar a um acordo com o Irã ou aniquilar a República Islâmica. Mas Trump disse que espera um acordo depois das eleições intercalares nos Estados Unidos em novembro próximo.
9: But I have a big decision to make. Will a deal be made with Iran?
10: Tenho uma grande decisão a tomar. Será que haverá acordo com o Irão, um acordo que lhes permita reconstruírem, ou devo aniquilar a República Islâmica e fazê-lo rapidamente, sem lhes dar sequer mais oportunidades de matar e destruir países? Será que os mando para o inferno, sem hipótese de sobrevivência e sem esperança de futura grandeza ou de gerações vindouras? Mas eu acredito que chegaremos a um acordo logo após as eleições intercalares. Não faz sentido que não seja assim.
9: But I believe we'll make a deal right after the election, because it doesn't make sense for them not to.
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2: E agora é tempo do A Nossa Voz. Em Nampula, norte de Moçambique, quem anda na rua disputa o mesmo espaço com os vendedores ambulantes, que cada vez são mais, de acordo com a edilidade. Vários cidadãos afirmam que a situação diária nos passeios e ruas é desgastante e pedem uma solução às autoridades municipais. O correspondente DW, Sidney Lucek, ouviu alguns munícipes.
11: Naturalmente é desgastante encontrar vendedores na rua.
12: O parque automóvel aumentou muito nos últimos tempos e também são muitos os vendedores que decidiram abandonar os mercados informais, alegadamente por falta de clientes, para instalar-se nas ruas onde há mais público. A situação está a criar embaraços e perigos à vida dos cidadãos que pedem soluções.
13: Eu estou a pedir o governo e se interessar aquelas pessoas, se tem um espaço e eles vão precisar para fazer um mercado, aquelas pessoas mandar para o mercado, porque não é normal, os carros passam lá, as pessoas estão lá mesmo, na rua, então sempre a estrada fica pequena. Se pensar em acidente, há um lobo.
11: Como recomendação é que o município primeiro deve adotar meios de expansão de mercados. Devem adotar estes meios cuja antes da construção de qualquer tipo de mercado. Deve estudar naquela zona que tipo de negócio é afável para quando amanhã começar com, por exemplo, a retirada destes informais. Naqueles mercados se adequarem com o tipo de negócio.
12: Este não é um problema unicamente local. Nas grandes cidades,

0: todos os dias, então há necessidade de nós também preservarmos a nossa postura municipal.
1: E já que o tema da nossa voz de hoje é sobre o comércio, há uma preocupação em Angola, porque o que é que acontece se os clientes têm reclamações? O governo decidiu extinguir o Instituto Nacional de Defesa do Consumidor. Essas competências passaram agora para as mãos da Autoridade Nacional de Inspeção e Segurança Alimentar. Só que a medida está a gerar várias reações da sociedade. Quem vai defender os consumidores quando há problemas? O correspondente DW, António Ambrósio, foi investigar.
2: INADEC já não existe em Angola. Quem vai defender os consumidores? Quase todos têm lembrança de algo que não correu bem na relação entre consumidores e vendedores ou prestadores de serviço. Cruz Tandala é um deles.
3: Porque eu comprei um pneu que era para colocar no pneu de trás, mas recebi o pneu de frente e não serviu na minha moto, então tive que voltar para me dar no outro pneu, mas o vendedor não aceitou. E o caso ficou assim.
2: Muitos consumidores não se sentem satisfeitos com os produtos oferecidos a quem tenha visto a sua saúde em risco por causa de um produto vendido em mau estado.
4: Tenho comprado uma caixa de blacha, na qual a caixa de blacha estava com alguns bichos dentro. Fui lá na loja, me comprei, fui fazer a reclamação, mas eu estava a falar que todo o produto já está assim. E eu lhe perguntei, por que é que não vão de vender produto expirado? O público só compra, tem pessoas que não vejam a data, tem que reclamar os seus direitos. Não pode usar algo que te faz mal, depois vai ficar com problema de saúde, vai ter gasto para ti.
2: Isso acontece numa altura em que o Instituto Nacional da Defesa do Consumidor deixou de existir e as suas competências passaram para a Autoridade Nacional de Inspeção Econômica e Segurança Alimentar.
5: O governo pensou e entendeu que deve ser assim, mas também deve olhar na necessidade da população, não é? Porque quem é prejudicado é o povo, não é o governo como tal, é o povo. Em certas decisões que o governo tem tomado, não tem olhado na necessidade da população. E seria bom olhar primeiro na base. Não olhar para nenhum todo no topo.
1: Obrigado, António Ambrósio. E assim colocamos ponto final à Praça Pública de hoje, terça-feira, 22 de setembro de 2026. Eu sou Amos Fernando. Foi um prazer estar consigo. Amanhã voltamos a estar juntos. Para já, votos de uma excelente noite. Até amanhã.